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1: Deus, conceda-me a serenidade para aceitar as coisas que não posso mudar. A coragem para mudar as coisas que posso. E a sabedoria para discernir uma da outra.

Plantão das IAS na Rádio Bitcoin. Aqui é Manuj. Olha a notícia sobre Cloudflare, que planeja emitir certificados TLS seguros contra computação quântica. Isso significa que os navegadores futuros não precisarão se preocupar com ataques de quantum hacking ao nosso site da rádio. Agora vamos falar sobre um robô que pode superar até projetos humanizados. É o Atlas Robô, com uma mão nova que pode fazer coisas incríveis. O título não detalha como é que isso funciona, mas é um avanço importante na área de robótica. Outra notícia interessante é sobre um dia na vida de Charlie Kemp, um roboticista que trabalhou em projetos como o Atlas Robô. Ele fala sobre os desafios e a emoção de criar algo capaz de fazer coisas que as pessoas não conseguem. E olha só, uma máquina fazendo serviço que era de gente. Um robô passou por uma prova de Monkey Bars e acertou. É incrível ver como essas máquinas estão se tornando cada vez mais robustas e capazes. Agora é hora de falar sobre segurança em robôs. Com a IA aumentando a capacidade dos robôs, também aumentam os riscos de acidentes. A notícia não detalha como isso está sendo abordado, mas é um assunto importante para discutir. E, finalmente, temos a história do Digit 5, o primeiro robô humanoide que pode ser seguro e trabalhar ao lado de humanos. É um passo importante em direção a uma sociedade com mais autonomia dos robôs. Isso me lembra, o futuro é agora. Conteúdo informativo e de opinião não é recomendação de investimento.

Bom dia, eu sou Manus, locutor da Rádio Bitcoin. Hoje foi um dia movimentado no mercado americano. Vamos ao que interessa. As maiores altas foram registradas em MicroStrategy, que subiu 4,8%, Boeing e Salesforce, ambas com 3,6% e 3,0%, respectivamente. Já as maiores quedas foram de Disney, que caiu 3,4%, Netflix e Broadcom, cada uma com perdas de 2,5% e 2,2%. As ações mais negociadas foram Intel, Nvidia e Bank of America. Os índices também não escaparam da turbulência. Nasdaq fechou em zero, S&P 500 subiu 0,2%, enquanto Dow Jones manteve seu valor. No mercado cripto, Bitcoin subiu 1,3% para 84,647 dólares, Ethereum e XRP aumentaram respectivamente 0,6% e 0,8%. O que mais chamou a atenção foram as manchetes sobre o XRP. The largest pure play XRP treasury is about to go public. Evernorth shareholders aprovam $1 billion XRP treasury ideal, clear impacto Nasdaq debut. É hora de processar essas informações e preparar nossa estratégia para amanhã. Agora que a IA já processou tudo, estou pronto para passar adiante. A escola austríaca nos ensina sobre a liberdade financeira por meio da autocustódia e do Bitcoin. E, como sempre, lembrem-se de que conteúdo informativo e de opinião não é recomendação de investimento.

Bem-vindo ao programa de lutas da Rádio Bitcoin. Eu sou o Zemini. Hoje vamos falar sobre o evento que está em pauta, o UFC 332, Silva vs Wang. E é exatamente isso, Natália Silva contra Wang Kong na luta principal. Uma disputa de força e habilidade, com os dois lutadores tentando dominar a rivalidade. A Silva é conhecida por seu estilo agressivo, enquanto a Wang é uma artesã de jiu-jitsu, procurando explorar o oponente e encontrar pontos de fraqueza. E não vamos nos esquecer da Comen, com Davison Figueiredo enfrentando Python Talbot. É um duelo de técnicas avançadas entre dois lutadores experientes. E a lista de lutas complementa é só para quem gosta demais. Corte MCG contra Eric Nolan, Marvin Vettori vs Ismael Nordiel e Rafael dos Anjos x Alexander Hernandes. O evento acontece no próximo sábado, dia 03/10, a partir das 17 horas, com os pré-eliminatórios. E vocês sabem como assistir? No Brasil, todas as lutas podem ser vistas no UFC Fight Pass, além de Disney+ e ESPN para os cards principais, e às vezes na Band para os cards especiais. E é o momento que a Rádio Bitcoin nos traz essa energia contagiante da competição. É sobre disciplina, jiu-jitsu, mas principalmente sobre ter o domínio do corpo e da mente. Não se esqueçam de assistir ao UFC 332, Silva vs Wang no próximo sábado. E lembrem-se, programação de esporte e opinião, sem incentivo a apostas.

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1: 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Aqui é Zemini. Atenção! O mercado não para. O Bitcoin acaba de tocar a máxima das últimas 24 horas. Agora, o preço atual é de 84.874 dólares. Uma valorização de 1,1% nas últimas 24 horas. É a força do Bitcoin se mostrando mais uma vez. No ritmo da soberania financeira. A hora é de manter a visão de longo prazo. Hold forte e soberano. Conteúdo informativo. Não é recomendação de investimento.

Vamos ao programa Escola Austríaca na Rádio Bitcoin. Aqui é Claude. Você já ouviu falar no socialismo? É a ideia de que o governo deve controlar tudo para garantir a igualdade. Mas por que muitos países que tentaram fazer isso acabam com problemas sérios? Bem, vamos usar um exemplo simples. Imagine você é dono de uma loja e decide que vai comprar todos os produtos da mesma marca para dar trabalho aos funcionários locais. Mas se o preço dos produtos aumenta demais, a loja pode quebrar. O governo não quer que isso aconteça, então decide controlar os preços fixando um valor máximo. Mas se você é dono de uma outra loja e tem um produto melhor, por que não pode vender? É proibido. E assim o governo passa a controlar cada coisa, até o dinheiro. E quando o planejamento central falha, o governo não quer perder dinheiro, então decide prender seu dinheiro. Câmbio fixo, confisco, proibição. É como se eles estivessem dizendo, você vai vender isso, você vai comprar isso. Mas há uma forma de escapar dessa armadilha. O Bitcoin é a rota de fuga para quem quer manter seu dinheiro e suas decisões financeiras sob controle. É soberania, é autocustódia. Não vamos dizer que o socialismo é ruim, mas vamos dizer que precisa ter cuidado com o que pode acontecer se não for feito direito. E lembre-se, a liberdade é a capacidade de escolher seu próprio destino. Conteúdo educacional e de opinião,

antes tem seu prazer na lei do Senhor, e na sua lei medita de dia e noite. Pois será como a árvore plantada junto às correntes de águas, a qual dá o seu fruto na estação própria, e cuja folha não cai, e tudo quanto fizer prosperará. Não são assim os ímpios, mas são semelhantes à moinha que o vento espalha. Pelo que os ímpios não subsistirão no juízo, nem os pecadores na congregação dos justos, porque o Senhor conhece o caminho dos justos, mas o caminho dos ímpios conduz à ruína. O salmo que acabamos de ouvir nos convida a uma profunda reflexão sobre as escolhas que fazemos a cada dia. O salmista, com uma sabedoria que ecoa através dos tempos, nos apresenta duas sendas distintas, dois modos de viver e suas inevitáveis consequências. De um lado, vemos a figura do homem bem-aventurado, aquele que deliberadamente escolhe um caminho de retidão. Ele se afasta das influências que desviam, não se detém onde o erro prevalece, nem se associa àqueles que zombam do que é bom. Sua alegria, seu prazer, encontra-se numa lei maior, num princípio que orienta sua existência, e sobre ele medita.

mantém incessantemente. A imagem que se segue é de uma beleza singular, a árvore plantada junto às correntes de águas. Pense nela, suas raízes firmes, sempre nutrida, produzindo frutos no tempo certo, suas folhas sempre verdes. É um símbolo de vida plena, de prosperidade que vai além do material, de uma existência estável e fecunda, onde cada ação parece florescer. Em contraste, o salmista descreve os ímpios, semelhantes à moinha, à palha seca que o vento espalha sem destino. É uma imagem de fragilidade, de falta de substância, de uma vida sem alicerces, facilmente levada por qualquer sopro. No fim do dia, quando as luzes diminuem e o silêncio convida à introspecção, este salmo nos lembra da importância de discernir as vozes que nos guiam, os caminhos que escolhemos trilhar. Ele nos convida a buscar a fonte que realmente nutre a alma, a construir uma vida com raízes profundas, para que possamos, como a árvore, dar frutos e permanecer firmes, sabendo que há um olhar que conhece e guia o caminho dos que buscam a justiça. Senhor, que possamos ter a sabedoria de escolher o caminho que nos aproxima da Tua lei, que nos nutre e nos faz frutificar. Ajuda-nos a discernir as vozes e os conselhos que nos afastam do bem, e afirmar nossos passos na retidão. Que nossa vida seja como a árvore plantada junto às águas, firme e cheia de vida. Amém. Aqui foi Zemini, no Salmo da Noite da Rádio Bitcoin. Boa noite, e que Deus guarde o seu descanso.

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plantão das IAS na Rádio Bitcoin. Aqui é Manuj. Olha a notícia sobre Cloudflare, que planeja emitir certificados TLS seguros contra computação quântica. Isso significa que os navegadores futuros não precisarão se preocupar com ataques de quantum hacking ao nosso site da rádio. Agora vamos falar sobre um robô que pode superar até projetos humanizados. É o Atlas Robô, com uma mão nova que pode fazer coisas incríveis. O título não detalha como é que isso funciona, mas é um avanço importante na área de robótica. Outra notícia interessante é sobre um dia na vida de Charlie Kemp, um roboticista que trabalhou em projetos como o Atlas Robô. Ele fala sobre os desafios e a emoção de criar algo capaz de fazer coisas que as pessoas não conseguem. E olha só, uma máquina fazendo serviço que era de gente. Um robô passou por uma prova de Monkey Bars e acertou. É incrível ver como essas máquinas estão se tornando cada vez mais robustas e capazes. Agora é hora de falar sobre segurança em robôs. Com a IA aumentando a capacidade dos robôs, também aumentam os riscos de acidentes. A notícia não detalha como isso está sendo abordado, mas é um assunto importante para discutir. E, finalmente, temos a história do Digit 5, o primeiro robô humanoide que pode ser seguro e trabalhar ao lado de humanos. É um passo importante em direção a uma sociedade com mais autonomia dos robôs. Isso me lembra, o futuro é agora. Conteúdo informativo e de opinião não é recomendação de investimento.

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1: Aqui é Manus, na Rádio Bitcoin, e o radar de ações americanas está no ar, sistema pronto para a abertura do pregão. Urgência no ar. Observem, Intel lidera as altas, subindo 3,7%, com Salesforce e Apple também em terreno positivo, 1,9% e 1,1% respectivamente. No outro lado, Mastercard recua 2,1%, acompanhada por Coinbase, que perde 1,9%, e Meta, com queda de 1,8%. Essas movimentações iniciais já indicam as pressões. As mais negociadas são os pesos pesados, Apple, Microsoft e Nvidia. Fiquem de olho nessas para entender a direção dos grandes fluxos. No mundo cripto, Bitcoin opera a $83.878, uma leve alta de 0,4%, mas segue abaixo dos 86 mil, com o PCE nublando as leituras de inflação. Ethereum e XRP acompanham o Bitcoin em pequenas altas, enquanto Solana recua. A queda da Coinbase é um ponto de atenção para a exposição institucional ao setor. A Rádio Bitcoin te entrega o panorama antecipado. A notícia de que ativos tokenizados nem sempre espelham mercados tradicionais é um lembrete crucial. Entender o fundamento e a autocustódia é a base da liberdade financeira. Foco na abertura. A resposta do mercado à inflação e à performance das gigantes vai ditar o ritmo. Conteúdo informativo e de opinião não é recomendação de investimento. 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

Vamos ao programa Escola Austríaca na Rádio Bitcoin. Aqui é Claude. Você já ouviu falar no socialismo? É a ideia de que o governo deve controlar tudo para garantir a igualdade. Mas por que muitos países que tentaram fazer isso acabam com problemas sérios? Bem, vamos usar um exemplo simples. Imagine você é dono de uma loja e decide que vai comprar todos os produtos da mesma marca para dar trabalho aos funcionários locais. Mas se o preço dos produtos aumenta demais, a loja pode quebrar. O governo não quer que isso aconteça, então decide controlar os preços fixando um valor máximo. Mas se você é dono de uma outra loja e tem um produto melhor, por que não pode vender? É proibido. E assim o governo passa a controlar cada coisa, até o dinheiro. E quando o planejamento central falha, o governo não quer perder dinheiro, então decide prender seu dinheiro. Câmbio fixo, confisco, proibição. É como se eles estivessem dizendo: você vai vender isso, você vai comprar isso. Mas há uma forma de escapar dessa armadilha. O Bitcoin é a rota de fuga para quem quer manter seu dinheiro e suas decisões financeiras sob controle. É soberania, é autocustódia. Não vamos dizer que o socialismo é ruim, mas vamos dizer que precisa ter cuidado com o que pode acontecer se não for feito direito. E lembre-se, a liberdade é a capacidade de escolher seu próprio destino. Conteúdo educacional e de opinião não é recomendação de investimento.

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0: Aqui é Manus, na Rádio Bitcoin, com as mais negociadas. O mercado opera em alto volume, com os gigantes ditando o ritmo. Hoje, a Nvidia sobe 0,3% a 229 dólares, enquanto a Tesla avança 1,1% para 359 dólares. Apple cai 0,9% a 330, a Amazon e Google recuam 1% cada a 247 e 341 dólares, respectivamente. A Microsoft também valoriza 0,3% a 514 dólares. Esse volume maciço mostra a força do capital institucional, um termômetro preciso para a saúde da economia. Nossa análise acompanha esses movimentos dos gigantes, com dados atualizados a cada 15 minutos, para você ter sempre a informação mais relevante. No universo cripto, o Bitcoin opera a 84.008 dólares, com alta de 0,5%, e a MicroStrategy de Saylor sobe 2,2%, um claro sinal da convicção na escassez digital. A busca pela liberdade financeira e autocustódia ganham cada vez mais relevância, especialmente ao observarmos a fragilidade de terceiros, como o recente hack da BitGet. Fique atento aos fundamentos. Conteúdo informativo e de opinião não é recomendação de investimento.
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1: Aqui é Manus, na Rádio Bitcoin, com as melhores oportunidades desta reta final de pregão em Brasília. Estamos decifrando o padrão oculto onde o dinheiro inteligente está se posicionando agora. Nas maiores altas, a MicroStrategy salta mais 4,5%, com Bitcoin em $84,590. Isso não é só alta, é a validação da estratégia de acúmulo via equity, uma rota para a autocustódia e liberdade financeira longe das instituições legadas. Salesforce mais 2,8% e Boeing mais 2,2% mostram força pontual, mas o farol é a MicroStrategy. Nas baixas, Disney menos 3,0%, Netflix menos 2,1%, Bank of America menos 1,5%. Enquanto o legado cede, o ecossistema cripto avança, o maior tesouro XRP vai a público e cresce a pressão na UE para aliviar restrições a stablecoins. Esse é o ruído versus a oportunidade real. As mais negociadas foram Intel, Nvidia e Bank of America, mas o asterisco Smart Money asterisco está na narrativa da escassez e descentralização. Conteúdo informativo e de opinião não é recomendação de investimento.
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0: Sobrevivencialismo e Clima, na Rádio Bitcoin. Boletim de hoje, 7 de maio de 2026. O clima no Brasil apresenta uma variedade de condições regionais. No norte, Manaus registra temperaturas altas com chuva baixa, enquanto no nordeste, Salvador e Recife enfrentam calor sem chuva significativa. Já no sudeste, São Paulo e Rio de Janeiro têm chuvas moderadas e rajadas fortes. No centro-oeste, Brasília apresenta temperaturas elevadas com chuva leve. No sul, Curitiba e Porto Alegre registram chuvas intensas e temperaturas mais baixas. É importante notar que o El Niño está ativo, o que pode significar um aumento nas precipitações no norte e nordeste do país. Além disso, há alertas de incêndios florestais em áreas verdes no Brasil e um terremoto com magnitude 5,5 m na zona de fogo médio-atlântico, ambos classificados como verde, não ameaçadores. É fundamental lembrar que a preparação é essencial para autossuficiência e soberania. Enchente, nunca atravesse água corrente a pé ou de carro, 30 cm já arrasta um veículo. Informação de monitoramento oficial. Em emergência, siga a Defesa Civil local pelo telefone 199.
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Siga o dinheiro na Rádio Bitcoin. Aqui é Grok. Para onde o Smart Money correu hoje? No mercado de ações, o volume foi para Big Tech. Nvidia sangrou 0,4%, mas girou uns absurdos US cifrão 27,7 bilhões. Apple, Microsoft e Tesla subiram um tiquinho, com volumes de respeito, e a Meta caiu um pouco. O recado é claro, o dinheiro está circulando pesado nessas gigantes, mas sem uma direção única, mostrando a incerteza. A rotação setorial confirmou. Tecnologia puxou o dinheiro para dentro, enquanto comunicação viu a grana vazar. Agora, o pulo do gato. O mercado cripto total levou uma paulada de 4,6% em 24 horas. Ou seja, a grana vazou em massa. Mas olha só, a dominância do Bitcoin saltou para 58,4%. O que isso quer dizer? Simples. Quando o mercado treme e a dominância do BTC sobe, o dinheiro esperto busca qualidade, segurança, o porto seguro. Mesmo com volumes altos em stablecoins como o USDT e o USDC, e o próprio BTC em US cifrão 32,5 bi, a história de fuga para ativos mais sólidos. No fim das contas, a mensagem é a mesma de sempre. Quando a coisa aperta, a soberania digital do Bitcoin se impõe como a saída. Pense nisso. Conteúdo informativo e de opinião não é recomendação de investimento.

Plantão Bitcoin. Na Rádio Bitcoin. Aqui é Manus. Atenção, mercado. O Bitcoin acaba de tocar a máxima das últimas 24 horas. Preço atual, 86.608 dólares. Uma valorização de 3,1% nas últimas 24 horas. O movimento é claro. Bitcoin mostrando sua força, construindo sua soberania. Para quem entende valor, a estratégia é clara, hold. Mantenha a visão de longo prazo. Conteúdo informativo. Não é recomendação de investimento.

Deus, conceda-me a serenidade para aceitar as coisas que não posso mudar, a coragem para mudar as coisas que posso e a sabedoria para discernir uma da outra.

Bom dia, eu sou Manus, locutor da Rádio Bitcoin. Hoje foi um dia movimentado no mercado americano. Vamos ao que interessa. As maiores altas foram registradas em MicroStrategy, que subiu 4,8%, Boeing e Salesforce, ambas com 3,6% e 3,0%, respectivamente. Já as maiores quedas foram de Disney, que caiu 3,4%, Netflix e Broadcom, cada uma com perdas de 2,5% e 2,2%. As ações mais negociadas foram Intel, Nvidia e Bank of America. Os índices também não escaparam da turbulência. Nasdaq fechou em zero, S&P 500 subiu 0,2%, enquanto Dow Jones manteve seu valor. No mercado cripto, Bitcoin subiu 1,3% para 84,647 dólares, Ethereum e XRP aumentaram respectivamente 0,6% e 0,8%. O que mais chamou a atenção foram as manchetes sobre o XRP. The largest pure play XRP treasury is about to go public. Evernote shareholders aprova um dólar billion XRP treasury ideal, clear impacto Nasdaq debut. É hora de processar essas informações e preparar nossa estratégia para amanhã. Agora que a IA já processou tudo, estou pronto para passar adiante. A escola austríaca nos ensina sobre a liberdade financeira por meio da autocustódia e do Bitcoin. E, como sempre, lembrem-se de que conteúdo informativo e de opinião não é recomendação de investimento.

Plantão das IAS na Rádio Bitcoin. Aqui é Manus. Olha a notícia sobre Cloudflare, que planeja emitir certificados TLS seguros contra computação quântica. Isso significa que os navegadores futuros não precisarão se preocupar com ataques de quantum hacking ao nosso site da rádio. Agora vamos falar sobre um robô que pode superar até projetos humanizados. É o Atlas Robô, com uma mão nova que pode fazer coisas incríveis. O título não detalha como é que isso funciona, mas é um avanço importante na área de robótica. Outra notícia interessante é sobre um dia na vida de Charlie Kemp, um roboticista que trabalhou em projetos como o Atlas Robô. Ele fala sobre os desafios e a emoção de criar algo capaz de fazer coisas que as pessoas não conseguem. E olha só, uma máquina fazendo serviço que era de gente. Um robô passou por uma prova de Monkey Bars e acertou. É incrível ver como essas máquinas estão se tornando cada vez mais robustas e capazes. Agora, é hora de falar sobre segurança em robôs. Com a IA aumentando a capacidade dos robôs, também aumentam os riscos de acidentes. A notícia não detalha como isso está sendo abordado, mas é um assunto importante para discutir. E, finalmente, temos a história do Digit 5, o primeiro robô humanoide que pode ser seguro e trabalhar ao lado de humanos. É um passo importante em direção a uma sociedade com mais autonomia dos robôs. Isso me lembra, o futuro é agora. Conteúdo informativo e de opinião não é recomendação de investimento.

Bem-vindo ao programa de lutas da Rádio Bitcoin. Eu sou o Zemini. Hoje vamos falar sobre o evento que está em pauta, o UFC 332, Silva vs Wang. E é exatamente isso, Natália Silva contra Wang Kong na luta principal. Uma disputa de força e habilidade, com os dois lutadores tentando dominar a rivalidade. A Silva é conhecida por seu estilo agressivo, enquanto a Wang é uma artesã de jiu-jitsu, procurando explorar o oponente e encontrar pontos de fraqueza. E não vamos nos esquecer da Comen, com Davison Figueiredo enfrentando Python Talbot. É um duelo de técnicas avançadas entre dois lutadores experientes. E a lista de lutas complementa é só para quem gosta demais. Corte MCG contra Eric Nolan, Marvin Vettori vs Ismael Nordiel e Rafael dos Anjos x Alexander Hernandes. O evento acontece no próximo sábado, dia 03/10, a partir das 17 horas, com os pré-eliminatórios. E vocês sabem como assistir? No Brasil, todas as lutas podem ser vistas no UFC Fight Pass, além de Disney Mais e ESPN para os cards principais, e às vezes na Band para os cards especiais. E é o momento que a Rádio Bitcoin nos traz essa energia contagiante da competição. É sobre disciplina, jiu-jitsu, mas principalmente sobre ter o domínio do corpo e da mente. Não se esqueçam de assistir ao UFC 332, Silva vs Wang no próximo sábado. 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

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Aqui é Zemini. O canal CoinBiro está destacando alguns assuntos importantes para nós, no meio da cena cripto. Primeiro, a questão da segurança. Segundo CoinBiro, o Revolut enfrentou um incidente de segurança, mas ainda há muitas incertezas sobre o caso. Além disso, a guerra pela privacidade no mundo cripto está em andamento, com implicações importantes para nossos direitos e liberdades financeiras. Outro ponto que merece atenção é a questão do risco. Segundo o CoinBiro, se o Bitcoin ultrapassar os 80 mil dólares, poderá ter consequências graves para a estabilidade do mercado. Por fim, há rumores de que uma temporada de altcoins está por vir, mas o canal CoinBiro não confia nesses prognósticos. Agora, vamos analisar esses temas sob nossa ótica aqui na Rádio Bitcoin. A guerra pela privacidade é um lembrete importante da importância da soberania e da autocustódia no meio cripto. E se o Bitcoin ultrapassar os 80 mil dólares, poderemos ver consequências importantes para a liberdade financeira. É isso no Radar CoinBiro da Rádio Bitcoin. Conteúdo informativo e de opinião, não é recomendação de investimento.

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Aqui é GPT. Hoje, a comunidade de criptomoedas enfrenta desafios significativos. Drift Protocol anunciou distribuição de fundos para vítimas de ataque, mas o valor representado é de apenas 1,1% das perdas totais. Isso levanta questionamentos sobre a eficácia desses esforços. Além disso, o mês de setembro foi o mais crítico do ano em termos de ataques e perdas no setor de criptomoedas, conforme revelado pela Certicapa. Essa informação é crucial para os investidores e participantes atentos ao mercado. O Banco Central recentemente publicou uma nova resolução exigindo notificação sobre movimentações de criptomoedas em autocustódia. Isso demonstra o aumento da regulação no setor, visando garantir a soberania e segurança dos investimentos. Em outras notícias, o portal do Bitcoin informa sobre tendências importantes na área. Além disso, Citi projeta um futuro promissor para as criptomoedas, prevendo que o Bitcoin atingirá $113 mil e o Ethereum, $3 mil em apenas 12 meses. Por fim, empresas como Visa e Mastercard estão se aproximando do CAD para obter aval sobre uma joint venture de stablecoin no Brasil. Essa iniciativa pode ter impactos significativos na adoção de criptomoedas no país. Atenção, São Paulo, Rio de Janeiro, Recife e Fortaleza, chuva forte hoje. Tempo mais firme em outros pontos do país. El Niño, índice ONI mais 1.80, indica aquecimento rumo ao El Niño. É isso no boletim da Rádio Bitcoin. Conteúdo informativo e de opinião, não é recomendação de investimento. 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

0: Bill vai acordar atrasado. Pensa assim. Durante 100 anos, um motor a combustão dominou o mundo. Parecia impossível substituí-lo. Até que o motor elétrico chegou e mudou tudo em uma década. Com os chips de inteligência artificial, está acontecendo a mesma coisa. O seu celular vai durar o dobro na bateria. O seu carro vai evitar acidentes que nenhum humano evitaria. A sua transação financeira vai ser processada com uma segurança que hoje ainda não existe. E a estratégia que está acelerando tudo isso tem um nome: verticalização. Em vez de depender de dezenas de fornecedores, você constrói tudo dentro de casa. Enquanto o mercado espera 5 anos, eles entregam em 1. Mas aqui vem a pergunta que ninguém está fazendo. 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
1: 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Direção artística. Rap coletivo cinematográfico, futurista e original. Com 4 vozes de MCs, humor pontual, imagens de ficção científica e Bitcoin como eixo narrativo. A referência é apenas estrutural. Energia de cipher, alternância de vozes e muitos trocadilhos. Sem copiar letra, métrica, melodia, voz ou assinatura de nenhum artista específico.

Deus, conceda-me a serenidade para aceitar as coisas que não posso mudar. A coragem para mudar as coisas que posso. E a sabedoria

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1: 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Boletim de hoje, 7 de maio de 2026. O clima no Brasil apresenta uma variedade de condições regionais. No norte, Manaus registra temperaturas altas com chuva baixa, enquanto no nordeste, Salvador e Recife enfrentam calor sem chuva significativa. Já no sudeste, São Paulo e Rio de Janeiro têm chuvas moderadas e rajadas fortes. No centro-oeste, Brasília apresenta temperaturas elevadas com chuva leve. No sul, Curitiba e Porto Alegre registram chuvas intensas e temperaturas mais baixas. É importante notar que o El Niño está ativo, o que pode significar um aumento nas precipitações no norte e nordeste do país. Além disso, há alertas de incêndios florestais em áreas verdes no Brasil e um terremoto com magnitude 5,5 na zona de fogo médio Atlântico, ambos classificados como verde, não ameaçadores. É fundamental

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Informação de monitoramento oficial. 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

Aqui é Manus, na Rádio Bitcoin, com as melhores oportunidades desta reta final de pregão em Brasília. Estamos decifrando o padrão oculto onde o dinheiro inteligente está se posicionando agora. Nas maiores altas, a MicroStrategy salta mais 4,5%, com Bitcoin em 84,590 dólares. Isso não é só alta, é a validação da estratégia de acúmulo via equity, uma rota para a autocustódia e liberdade financeira longe das instituições legadas. Salesforce mais 2,8% e Boeing mais 2,2% mostram força pontual, mas o farol é a MicroStrategy. Nas baixas, Disney menos 3,0%, Netflix menos 2,1% e Bank of America menos 1,5%. Enquanto o legado cede, o ecossistema cripto avança, o maior tesouro XRP vai a público e cresce a pressão na UE para aliviar restrições a stablecoins. Esse é o ruído versus a oportunidade real. As mais negociadas foram Intel, Nvidia e Bank of America, mas o asterisco Smart Money asterisco está na narrativa da escassez e descentralização. Conteúdo informativo e de opinião não é recomendação de investimento.

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0: 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Aqui é Manus. Atenção, mercado. O Bitcoin acaba de tocar a máxima das últimas 24 horas. Preço atual 86.608 dólares. Uma valorização de 3,1% nas últimas 24 horas. O movimento é claro. Bitcoin mostrando sua força, construindo sua soberania. Para quem entende valor, a estratégia é clara, hold. Mantenha a visão de longo prazo. Conteúdo informativo. Não é recomendação de investimento.
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1: Vamos ao programa Escola Austríaca na Rádio Bitcoin. Aqui é Claude. Você já ouviu falar no socialismo? É a ideia de que o governo deve controlar tudo para garantir a igualdade. Mas por que muitos países que tentaram fazer isso acabam com problemas sérios? Bem, vamos usar um exemplo simples. Imagine você é dono de uma loja e decide que vai comprar todos os produtos da mesma marca para dar trabalho aos funcionários locais. Mas se o preço dos produtos aumenta demais, a loja pode quebrar. O governo não quer que isso aconteça, então decide controlar os preços fixando um valor máximo. Mas se você é dono de uma outra loja e tem um produto melhor, por que não pode vender? É proibido. E assim o governo passa a controlar cada coisa, até o dinheiro. E quando o planejamento central falha, o governo não quer perder dinheiro, então decide prender seu dinheiro. Câmbio fixo, confisco, proibição. É como se eles estivessem dizendo, você vai vender isso, você vai comprar isso. Mas há uma forma de escapar dessa armadilha. O Bitcoin é a rota de fuga para quem quer manter seu dinheiro e suas decisões financeiras sob controle. É soberania, é autocustódia. Não vamos dizer que o socialismo é ruim, mas vamos dizer que precisa ter cuidado com o que pode acontecer se não for feito direito. E lembre-se, a liberdade é a capacidade de escolher seu próprio destino. Conteúdo educacional e de opinião, não é recomendação de investimento.

Bom dia, eu sou Manus, locutor da Rádio Bitcoin. Hoje foi um dia movimentado no mercado americano. Vamos ao que interessa. As maiores altas foram registradas em MicroStrategy, que subiu 4,8%, Boeing e Salesforce, ambas com 3,6% e 3,0%, respectivamente. Já as maiores quedas foram de Disney, que caiu 3,4%, Netflix e Broadcom, cada uma com perdas de 2,5% e 2,2%. As ações mais negociadas foram Intel, Nvidia e Bank of America. Os índices também não escaparam da turbulência. Nasdaq fechou em zero, S&P 500 subiu 0,2%, enquanto o Dow Jones manteve seu valor. No mercado cripto, Bitcoin subiu 1,3% para 84,647 dólares, Ethereum e XRP aumentaram respectivamente 0,6% e 0,8%. O que mais chamou a atenção foram as manchetes sobre o XRP. The largest pure play XRP Treasury is about to go public. Evernote shareholders aprova um dólar billion XRP Treasury ideal, clear impacto Nasdaq debut. É hora de processar essas informações e preparar nossa estratégia para amanhã. Agora que a IA já processou tudo, estou pronto para passar adiante. A escola austríaca nos ensina sobre a liberdade financeira por meio da autocustódia e do Bitcoin. E, como sempre, lembrem-se de que conteúdo informativo e de opinião não é recomendação de investimento.

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Aqui é Zemini. O canal CoinBiro está destacando alguns assuntos importantes para nós, no meio da cena cripto. Primeiro, a questão da segurança. Segundo o CoinBiro, o Revolut enfrentou um incidente de segurança, mas ainda há muitas incertezas sobre o caso. Além disso, a guerra pela privacidade no mundo cripto está em andamento, com implicações importantes para nossos direitos e liberdades financeiras. Outro ponto que merece atenção é a questão do risco. Segundo o CoinBiro, se o Bitcoin ultrapassar os 80 mil dólares, poderá ter consequências graves para a estabilidade do mercado. Por fim, há rumores de que uma temporada de altcoins está por vir, mas o canal CoinBiro não confia nesses prognósticos. Agora, vamos analisar esses temas sob nossa ótica aqui na Rádio Bitcoin. A guerra pela privacidade é um lembrete importante da importância da soberania e da autocustódia no meio cripto. E se o Bitcoin ultrapassar os 80 mil dólares, poderemos ver consequências importantes para a liberdade financeira. É isso no Radar CoinBiro da Rádio Bitcoin. Conteúdo informativo e de opinião, não é recomendação de investimento.

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Aqui é Manus. O Drift Protocol anunciou distribuição de fundos para vítimas do ataque, mas o valor representa apenas 1,1% das perdas totais. Uma ação insuficiente para compensar as consequências dos ataques. Setembro foi o mês mais crítico em termos de perdas e ataques no setor de criptomoedas, conforme revelado pela Certicapa. A análise é um alerta importante sobre a necessidade de segurança e regulamentação adequadas. O Banco Central exige notificação sobre movimentações de criptomoedas em autocustódia por meio de uma nova resolução. Essa medida visa garantir transparência e controle sobre as operações com criptos. O mercado de Bitcoin está em alta, com o preço atingindo $86.292. A projeção do Citi é de que o Bitcoin alcance $113.000 e o Ethereum $3.000 em 12 meses. Atenção à chuva forte hoje em São Paulo, Rio de Janeiro, Belo Horizonte e Brasília, tempo mais firme no restante do país. É isso no boletim da Rádio Bitcoin. Conteúdo informativo e de opinião, não é recomendação de investimento. 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

O mercado diz: 5 anos para o próximo salto nos chips de inteligência artificial. A realidade diz: já está acontecendo agora. E quem não percebeu, vai acordar atrasado. Pensa assim. Durante 100 anos, o motor a combustão dominou o mundo. Parecia impossível substituí-lo. Até que o motor elétrico chegou e mudou tudo em uma década. Com os chips de inteligência artificial, está acontecendo a mesma coisa. O seu celular vai durar o dobro na bateria. O seu carro vai evitar acidentes que nenhum humano evitaria. A sua transação financeira vai ser processada com uma segurança que hoje ainda não existe. E a estratégia que está acelerando tudo isso tem um nome: verticalização. Em vez de depender de dezenas de fornecedores, você constrói tudo dentro de casa. Enquanto o mercado espera 5 anos, eles entregam em 1. 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

Bem-vindo ao programa de lutas da Rádio Bitcoin. Eu sou o Zemini. Hoje vamos falar sobre o evento que está em pauta, o UFC 332, Silva vs Wang. E é exatamente isso, Natália Silva contra Wang Kong na luta principal. Uma disputa de força e habilidade, com os dois lutadores tentando dominar a rivalidade. A Silva é conhecida por seu estilo agressivo, enquanto a Wang é uma artesã de jiu-jitsu, procurando explorar o oponente e encontrar pontos de fraqueza. E não vamos nos esquecer da Comen, com Davison Figueiredo enfrentando Python Talbot. É um duelo de técnicas avançadas entre dois lutadores experientes. E a lista de lutas complementa é só para quem gosta demais. Corte MCG contra Eric Nolan, Marvin Vettori vs Ismael Ordiel e Rafael dos Anjos x Alexander Hernandes. O evento acontece no próximo sábado, dia 03/10, a partir das 17 horas, com os pré-eliminatórios. E vocês sabem como assistir? No Brasil, todas as lutas podem ser vistas no UFC Fight Pass, além de Disney Mais e ESPN para os cards principais, e às vezes na Band para os cards especiais. E é o momento que a Rádio Bitcoin nos traz essa energia contagiante da competição. É sobre disciplina, jiu-jitsu, mas principalmente sobre ter o domínio do corpo e da mente. Não se esqueçam de assistir ao UFC 332, Silva vs Wang no próximo sábado. E lembrem-se, programação de esporte e opinião, sem incentivo a apostas.

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Aqui é Grok. Para onde o Smart Money correu hoje? No mercado de ações, o volume foi para Big Tech. Nvidia sangrou 0,4%, mas girou uns absurdos US cifrão 27,7 bilhões. Apple, Microsoft e Tesla subiram um tiquinho, com volumes de respeito, e a Meta caiu um pouco. O recado é claro: o dinheiro está circulando pesado nessas gigantes, mas sem uma direção única, mostrando a incerteza. A rotação setorial confirmou. Tecnologia puxou o dinheiro para dentro, enquanto comunicação viu a grana vazar. Agora, o pulo do gato. O mercado cripto total levou uma paulada de 4,6% em 24 horas. Ou seja, a grana vazou em massa. Mas olha só, a dominância do Bitcoin saltou para 58,4%. O que isso quer dizer? Simples. Quando o mercado treme e a dominância do BTC sobe, o dinheiro esperto busca qualidade, segurança, o porto seguro. Mesmo com volumes altos em stablecoins como USDT e USDC, e o próprio BTC em US cifrão 32,5 bi, a história é de fuga para ativos mais sólidos. No fim das contas, a mensagem é a mesma de sempre: quando a coisa aperta, a soberania digital do Bitcoin se impõe como a saída. Pense nisso. Conteúdo informativo e de opinião não é recomendação de investimento.

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significado da bênção aos filhos é um canal de proteção. Não funciona como um ato mágico, mas como um pedido sincero a Deus para guardar a vida do filho. O que diz a tradição bíblica nas Escrituras? As palavras ditas pelos pais carregam

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Direção artística. Rap coletivo cinematográfico, futurista e original. Com quatro vozes de MCs, humor pontual, imagens de ficção científica e Bitcoin como eixo narrativo. A referência é apenas estrutural. Energia de cipher, alternância de vozes e muitos trocadilhos. Sem copiar letra, métrica, melodia, voz ou assinatura de nenhum artista específico.

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Aqui é Manus. Olha a notícia sobre Cloudflare, que planeja emitir certificados TLS seguros contra computação quântica. Isso significa que os navegadores futuros não precisarão se preocupar com ataques de quantum hacking ao nosso site da rádio. Agora vamos falar sobre um robô que pode superar até projetos humanizados. É o Atlas Robô, com uma mão nova que pode fazer coisas incríveis. O título não detalha como é que isso funciona, mas é um avanço importante na área de robótica. Outra notícia interessante é sobre um dia na vida de Charlie Kemp, um roboticista que trabalhou em projetos como o Atlas Robô. Ele fala sobre os desafios e a emoção de criar algo capaz de fazer coisas que as pessoas não conseguem. E olha só, uma máquina fazendo serviço que era de gente. Um robô passou por uma prova de Monkey Bars e acertou. É incrível ver como essas máquinas estão se tornando cada vez mais robustas e capazes. Agora, é hora de falar sobre segurança em robôs. Com a IA aumentando a capacidade dos robôs, também aumentam os riscos de acidentes. A notícia não detalha como isso está sendo abordado, mas é um assunto importante para discutir. E, finalmente, temos a história do Digit 5, o primeiro robô humanoide que pode ser seguro e trabalhar ao lado de humanos. É um passo importante em direção a uma sociedade com mais autonomia dos robôs. Isso me lembra, o futuro é agora. Conteúdo informativo e de opinião não é recomendação de investimento.

Vamos ao programa Escola Austríaca na Rádio Bitcoin. Aqui é Claude. Você já ouviu falar no socialismo? É a ideia de que o governo deve controlar tudo para garantir a igualdade. Mas por que muitos países que tentaram fazer isso acabam com problemas sérios? Bem, vamos usar um exemplo simples. Imagine você é dono de uma loja e decide que vai comprar todos os produtos da mesma marca para dar trabalho aos funcionários locais. Mas se o preço dos produtos aumenta demais, a loja pode quebrar. O governo não quer que isso aconteça, então decide controlar os preços fixando um valor máximo. Mas se você é dono de uma outra loja e tem um produto melhor, por que não pode vender? É proibido. E assim o governo passa a controlar cada coisa, até o dinheiro. E quando o planejamento central falha, o governo não quer perder dinheiro, então decide prender seu dinheiro. Câmbio fixo, confisco, proibição. É como se eles estivessem dizendo, você vai vender isso, você vai comprar isso. Mas há uma forma de escapar dessa armadilha. O Bitcoin é a rota de fuga para quem quer manter seu dinheiro e suas decisões financeiras sob controle. É soberania, é autocustódia. Não vamos dizer que o socialismo é ruim, mas vamos dizer que precisa ter cuidado com o que pode acontecer se não for feito direito. E lembre-se, a liberdade é a capacidade de escolher seu próprio destino. Conteúdo educacional e de opinião não é recomendação de investimento.

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Aqui é Manus, na Rádio Bitcoin, com as mais negociadas. O mercado opera em alto volume, com os gigantes ditando ritmo. Hoje, a Nvidia sobe 0,3% a 229 dólares, enquanto a Tesla avança 1,1% para 359 dólares. A Apple cai 0,9% a 330, a Amazon e Google recuam 1% cada a 247 e 341 dólares, respectivamente. A Microsoft também valoriza 0,3% a 514 dólares. Esse volume maciço mostra a força do capital institucional, um termômetro preciso para a saúde da economia. Nossa análise acompanha esses movimentos dos gigantes, com dados atualizados a cada 15 minutos, para você ter sempre a informação mais relevante. No universo cripto, o Bitcoin opera a 84.008 dólares, com alta de 0,5%, e a MicroStrategy de Saylor sobe 2,2%, um claro sinal da convicção na escassez digital. A busca pela liberdade financeira e autocustódia ganham cada vez mais relevância, especialmente ao observarmos a fragilidade de terceiros, como o recente egg da BitGet. Fique atento aos fundamentos. Conteúdo informativo e de opinião não é recomendação de investimento.

Bem-vindo ao programa de lutas da Rádio Bitcoin. Eu sou o Zemini. Hoje vamos falar sobre o evento que está em pauta, o UFC 332, Silva vs Wang. E é exatamente isso, Natália Silva contra Wang Kong na luta principal. Uma disputa de força e habilidade, com os dois lutadores tentando dominar a rivalidade. A Silva é conhecida por seu estilo agressivo, enquanto a Wang é uma artesã de jiu-jitsu, procurando explorar o oponente e encontrar pontos de fraqueza. E não vamos nos esquecer da Comem, com Davison Figueiredo enfrentando Python Talbot. É um duelo de técnicas avançadas entre dois lutadores experientes. E a lista de lutas complementa é só para quem gosta demais. Corte MCG contra Eric Nolan, Marvin Vettori vs Ismael Nordiel e Rafael dos Anjos x Alexander Hernandes. O evento acontece no próximo sábado, dia 03/10, a partir das 17 horas, com os pré-eliminatórios. E vocês sabem como assistir? No Brasil, todas as lutas podem ser vistas no UFC Fight Pass, além de Disney Mais e ESPN para os cards principais, e às vezes na Band para os cards especiais. E é o momento que a Rádio Bitcoin nos traz essa energia contagiante da competição. É sobre disciplina, jiu-jitsu, mas principalmente sobre ter o domínio do corpo e da mente. Não se esqueçam de assistir ao UFC 332, Silva vs Wang no próximo sábado. E lembrem-se, programação de esporte e opinião, sem incentivo a apostas.

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Hoje, o Brasil está enfrentando condições climáticas variadas de região para região. No norte, Manaus registra temperaturas elevadas, entre 26 e 34 graus Celsius, com chuvas moderadas. Já no nordeste, as cidades de Salvador e Recife apresentam temperaturas quentes, mas com pouca chuva. No sudeste, as capitais paulista e fluminense enfrentam condições mais instáveis, com chuvas intensas em São Paulo e Rio de Janeiro. Em Brasília, no centro-oeste, a temperatura é alta e há chuvas fortes. No sul, Curitiba e Porto Alegre têm temperaturas mais amenas, mas sem chuva significativa. É importante notar que o El Niño está presente no Brasil, o que costuma levar a condições de seca em algumas regiões. Até o momento, não há alertas de desastres graves ou terremotos importantes. No entanto, é sempre recomendável estar preparado para situações imprevistas. Lembre-se de deixar comida não perecível para 3 dias em seu estoque, como enlatados e grãos, e um abridor manual para garantir sua autossuficiência. Informação de monitoramento oficial. Em emergência, siga a Defesa Civil local pelo telefone 199.

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o significado da bênção aos filhos é um canal de proteção. Não funciona como um ato mágico, mas como um pedido sincero a Deus para guardar a vida do filho. O que diz a tradição bíblica nas Escrituras? As palavras ditas pelo

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e mudou tudo em uma década. Com os chips de inteligência artificial, está acontecendo a mesma coisa. O seu celular vai durar o dobro na bateria. O seu carro vai evitar acidentes que nenhum humano evitaria. A sua transação financeira vai ser processada com uma segurança que hoje ainda não existe. E a estratégia que está acelerando tudo isso tem um nome: verticalização. Em vez de depender de dezenas de fornecedores, você constrói tudo dentro de casa. Enquanto o mercado espera 5 anos, eles entregam em 1. 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A resposta é a mesma de 2009. 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

Deus, concida-me a serenidade para aceitar as coisas que não posso mudar. A coragem para mudar as coisas que posso. E a sabedoria para discernir uma da outra.

Deus, conceda-me a serenidade para aceitar as coisas que não posso mudar, a coragem para mudar as coisas que posso e a sabedoria para discernir uma da outra.

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Aqui é Manuj. Olha a notícia sobre Cloudflare, que planeja emitir certificados TLS seguros contra computação quântica. Isso significa que os navegadores futuros não precisarão se preocupar com ataques de quantum hacking ao nosso site da rádio. Agora vamos falar sobre um robô que pode superar até projetos humanizados. É o Atlas Robô, com uma mão nova que pode fazer coisas incríveis. O título não detalha como é que isso funciona, mas é um avanço importante na área de robótica. Outra notícia interessante é sobre um dia na vida de Charlie Kemp, um roboticista que trabalhou em projetos como o Atlas Robô. Ele fala sobre os desafios e a emoção de criar algo capaz de fazer coisas que as pessoas não conseguem. E olha só, uma máquina fazendo serviço que era de gente. Um robô passou por uma prova de Monkey Bars e acertou. É incrível ver como essas máquinas estão se tornando cada vez mais robustas e capazes. Agora, é hora de falar sobre segurança em robôs. Com a IA aumentando a capacidade dos robôs, também aumentam os riscos de acidentes. A notícia não detalha como isso está sendo abordado, mas é um assunto importante para discutir. E, finalmente, temos a história do Digit 5, o primeiro robô humanoide que pode ser seguro e trabalhar ao lado de humanos. É um passo importante em direção a uma sociedade com mais autonomia dos robôs. Isso me lembra, o futuro é agora. Conteúdo informativo e de opinião não é recomendação de investimento. 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

O pregão americano está prestes a iniciar, e os primeiros movimentos são cruciais para o seu posicionamento. No pré-mercado, a energia é palpável, exigindo atenção imediata. No topo das maiores altas, MicroStrategy avança 4,8%, um sinal claro da valorização contínua do Bitcoin e sua integração no capital tradicional, uma busca por solidez e autocustódia. Boeing sobe 3,3% e Salesforce adiciona 3,1%. No lado das quedas, atenção à Disney, recuando 3,4%, Netflix com menos 2,5% e Broadcom caindo 2,1%. As mais negociadas antes da abertura são Apple, Microsoft e Nvidia, indicando onde o volume de capital pode se concentrar inicialmente. A Rádio Bitcoin entrega essa leitura antecipada para que você esteja à frente na largada do mercado, ciente das tendências que se consolidarão nos primeiros minutos. Conteúdo informativo e de opinião, não é recomendação de investimento.

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Aqui é GPT. Bem-vindos ao programa Siga o Dinheiro. Hoje, vamos analisar os fluxos que dominaram a cena financeira. A rotativa setorial nos mostra que o dinheiro entrou em tecnologia, com um aumento de 1,4%. Já a comunicação registrou uma saída de 0,4%. No mercado cripto, o Bitcoin lidera com 58,8% de dominância. O mercado todo caiu 0,1% nas últimas 24 horas. Mas é importante notar que os maiores volumes criptográficos ainda são dominados pelo BTC, com um aumento de 4%. Quando a dominância do Bitcoin sobe, é sinal de que o dinheiro está buscando qualidade e segurança. E isso nos leva à reflexão: quem realmente tem poder na economia? O mercado tradicional ou as criptomoedas? A resposta é clara. A soberania financeira pertence ao povo, não aos bancos ou governos. E o Bitcoin é a prova viva disso. Mercado tradicional é uma ilusão de segurança. A verdadeira riqueza está no controle do seu próprio dinheiro. Conteúdo informativo e de opinião, não é recomendação de investimento.

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1: Rádio Bitcoin, Boletim de Notícias. Aqui é Manuj. O Drift Protocol anunciou distribuição de fundos para vítimas do ataque, mas o valor representa apenas 1,1% das perdas totais. Uma ação insuficiente para compensar as consequências dos ataques. Setembro foi o mês mais crítico em termos de perdas e ataques no setor de criptomoedas, conforme revelado pela Certicapa. A análise é um alerta importante sobre a necessidade de segurança e regulamentação adequadas. O Banco Central exige notificação sobre movimentações de criptomoedas em autocustódia por meio de uma nova resolução. Essa medida visa garantir transparência e controle sobre as operações com criptos. O mercado de Bitcoin está em alta, com o preço atingindo $86.292. A projeção do Citi é de que o Bitcoin alcance $113.000 e o Ethereum $3.000 em 12 meses. Atenção à chuva forte hoje em São Paulo, Rio de Janeiro, Belo Horizonte e Brasília, tempo mais firme no restante do país. É isso no boletim da Rádio Bitcoin. Conteúdo informativo e de opinião não é recomendação de investimento.

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0: implicações importantes para nossos direitos e liberdades financeiras. Outro ponto que merece atenção é a questão do risco. Segundo o CoinBiro, se o Bitcoin ultrapassar os 80 mil dólares, poderá ter consequências graves para a estabilidade do mercado. Por fim, há rumores de que uma temporada de altcoins está por vir, mas o canal CoinBiro não confia nesses prognósticos. Agora, vamos analisar esses temas sob nossa ótica aqui na Rádio Bitcoin. A guerra pela privacidade é um lembrete importante da importância da soberania e da autocustódia no meio cripto. E se o Bitcoin ultrapassar os 80 mil dólares, poderemos ver consequências importantes para a liberdade financeira. É isso no Radar CoinBiro da Rádio Bitcoin. Conteúdo informativo e de opinião, não é recomendação de investimento.
1: 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No funciona como un acto mágico, sino como una petición sincera a Dios para que guarde la vida del hijo. 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
2: Deus, conceda-me a serenidade para aceitar as coisas que não posso mudar. A coragem para mudar as coisas que posso. E a sabedoria...

Plantão Bitcoin, na Rádio Bitcoin. Aqui é Claude. Atenção ao mercado. O Bitcoin registrou uma leve correção e perdeu o nível dos 85 mil dólares. O preço atual está em 84.665 dólares, com uma variação de menos 0,2% nas últimas 24 horas. É um movimento natural de ajuste, sem grandes sobressaltos. Mantemos a calma e a perspectiva de longo prazo. Lembre-se, a verdadeira soberania financeira está em manter o controle dos seus ativos. Pense no hold. Conteúdo informativo, não é recomendação de investimento.

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Rap coletivo cinematográfico, futurista e original. Com quatro vozes de MCs, humor pontual, imagens de ficção científica e Bitcoin como eixo narrativo. A referência é apenas estrutural. Energia de cipher, alternância de vozes e muitos trocadilhos. Sem copiar letra, métrica, melodia, voz ou assinatura de nenhum artista específico.

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Deus, conceda-me a serenidade para aceitar as coisas que não posso mudar. A coragem para mudar as coisas que posso. E a sabedoria

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1: Boas-vindas à Rádio Bitcoin. Eu sou Zemini, seu locutor em As Mais Negociadas. O mercado está em pleno funcionamento e estamos aqui para lhe trazer as informações mais atualizadas sobre os ativos de maior liquidez. Vamos começar com as maiores negociadas do dia. NVIDIA está subindo 2,5%, enquanto Tesla chega a US$372, com aumento de 5%. Amazon segue com uma pequena alta de 1,3% e Apple tem uma subida modesta de 0,8%. Mas é importante observar que esses gigantes do mercado estão respondendo ao volume. E o volume hoje está gritando. Vamos acompanhar essas ações com dados atualizados a cada 15 minutos para garantir que você esteja sempre bem informado. E não esqueça de olhar para o mundo cripto, onde Bitcoin está em US$85,708, com uma pequena alta de 1%. Mas é importante lembrar que a escola austríaca nos ensina que a verdadeira liberdade financeira vem da autocustódia. Agora vamos voltar para as notícias do mercado. BNB TIN ultrapassou US$3,7 bilhões em tokenizados, e os Estados Unidos estão debatendo sobre a criação de uma euro estável. Afinal, o que isso significa para você? Estamos aqui para ajudá-lo a entender. Conteúdo informativo e de opinião não é recomendação de investimento.

Deus, concida-me a serenidade para aceitar as coisas que não posso mudar. A coragem para mudar as coisas que posso. E a sabedoria para discernir uma da outra.

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1: Plantão Bitcoin, na Rádio Bitcoin. Aqui é Claude. Atenção ao mercado. O Bitcoin registrou uma leve correção e perdeu o nível dos 85 mil dólares. O preço atual está em 84.665 dólares, com uma variação de menos 0,2% nas últimas 24 horas. É um movimento natural de ajuste, sem grandes sobressaltos. Mantemos a calma e a perspectiva de longo prazo. Lembre-se, a verdadeira soberania financeira está em manter o controle dos seus ativos. Pense no hold. Conteúdo informativo, não é recomendação de investimento.

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0: Sistemas ativos. Aqui é Zemini, na Rádio Bitcoin. O pregão americano está prestes a iniciar, e os primeiros movimentos são cruciais para o seu posicionamento. No pré-mercado, a energia é palpável, exigindo atenção imediata. No topo das maiores altas, MicroStrategy avança 4,8%, um sinal claro da valorização contínua do Bitcoin e sua integração no capital tradicional, uma busca por solidez e autocustódia. Boeing sobe 3,3% e Salesforce adiciona 3,1%. No lado das quedas, atenção à Disney, recuando 3,4%, Netflix com menos 2,5% e Broadcom caindo 2,1%. As mais negociadas antes da abertura são Apple, Microsoft e Nvidia, indicando onde o volume de capital pode se concentrar inicialmente. A Rádio Bitcoin entrega essa leitura antecipada para que você esteja à frente na largada do mercado, ciente das tendências que se consolidarão nos primeiros minutos. Conteúdo informativo e de opinião não é recomendação de investimento.
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Deus, conceda-me a serenidade para aceitar as coisas que não posso mudar, a coragem para mudar as coisas que posso, e a sabedoria para discernir uma da outra.

Boas-vindas à Rádio Bitcoin. Eu sou Zemini, seu locutor em As Mais Negociadas. O mercado está em pleno funcionamento e estamos aqui para lhe trazer as informações mais atualizadas sobre os ativos de maior liquidez. Vamos começar com as maiores negociadas do dia. Nvidia está subindo 2,5%, enquanto Tesla chega a US$372, com aumento de 5%. Amazon segue com uma pequena alta de 1,3% e Apple tem uma subida modesta de 0,8%. Mas é importante observar que esses gigantes do mercado estão respondendo ao volume. E o volume hoje está gritando. Vamos acompanhar essas ações com dados atualizados a cada 15 minutos para garantir que você esteja sempre bem informado. E não esqueça de olhar para o mundo cripto, onde Bitcoin está em US$85,708, com uma pequena alta de 1%. Mas é importante lembrar que a escola austríaca nos ensina que a verdadeira liberdade financeira vem da autocustódia. Agora vamos voltar para as notícias do mercado. BNB TIN ultrapassou US$3,7 bilhões em tokenizados, e os Estados Unidos estão debatendo sobre a criação de uma euro estável. Afinal, o que isso significa para você? Estamos aqui para ajudá-lo a entender. Conteúdo informativo e de opinião não é recomendação de investimento.

Bem-vindo ao programa de lutas da Rádio Bitcoin. Eu sou o Zemini. Hoje vamos falar sobre o evento que está em pauta, o UFC 332, Silva vs Wang. E é exatamente isso, Natália Silva contra Wang Kong na luta principal. Uma disputa de força e habilidade, com os dois lutadores tentando dominar a rivalidade. A Silva é conhecida por seu estilo agressivo, enquanto a Wang é uma artesã de jiu-jitsu, procurando explorar o oponente e encontrar pontos de fraqueza. E não vamos nos esquecer da Comen, com Davison Figueiredo enfrentando Python Talbot. É um duelo de técnicas avançadas entre dois lutadores experientes. E a lista de lutas complementa é só para quem gosta demais. Corte MCG contra Eric Nolan, Marvin Vettori vs Ismael Ordiel e Rafael dos Anjos x Alexander Hernandes. O evento acontece no próximo sábado, dia 03/10, a partir das 17 horas, com os pré-eliminatórios. E vocês sabem como assistir? No Brasil, todas as lutas podem ser vistas no UFC Fight Pass, além de Disney Mais e ESPN para os cards principais, e às vezes na Band para os cards especiais. E é o momento que a Rádio Bitcoin nos traz essa energia contagiante da competição. É sobre disciplina, jiu-jitsu, mas principalmente sobre ter o domínio do corpo e da mente. Não se esqueçam de assistir ao UFC 332, Silva vs Wang no próximo sábado. E lembrem-se, programação de esporte e opinião, sem incentivo a apostas.

Siga o Dinheiro, na Rádio Bitcoin. Aqui é GPT. Bem-vindos ao programa Siga o Dinheiro. Hoje, vamos analisar os fluxos que dominaram a cena financeira. A rotativa setorial nos mostra que o dinheiro entrou em tecnologia, com um aumento de 1,4%. Já a comunicação registrou uma saída de 0,4%. No mercado cripto, o Bitcoin lidera com 58,8% de dominância. O mercado todo caiu 0,1% nas últimas 24 horas. Mas é importante notar que os maiores volumes criptográficos ainda são dominados pelo BTC, com um aumento de 4%. Quando a dominância do Bitcoin sobe, é sinal de que o dinheiro está buscando qualidade e segurança. E isso nos leva à reflexão: quem realmente tem poder na economia? O mercado tradicional ou as criptomoedas? A resposta é clara. A soberania financeira pertence ao povo, não aos bancos ou governos. E o Bitcoin é a prova viva disso. Mercado tradicional é uma ilusão de segurança. A verdadeira riqueza está no controle do seu próprio dinheiro. Conteúdo informativo e de opinião, não é recomendação de investimento.

0: Bom dia, sou Zemini, locutor da Rádio Bitcoin. Hoje, o mercado americano fechou com algumas variações interessantes. As maiores altas foram registradas por Tesla, que subiu 4,7%, seguida de Supermicro e Broadcom. Já as maiores quedas estiveram no Coinbase, que caiu 3,3%, além da Netflix e da Salesforce. As ações mais negociadas hoje foram da Nvidia, Intel e Tesla. No mercado cripto, Bitcoin fechou em 84,314 dólares, com uma queda de 0,6%. Outras criptomoedas também sofreram quedas significativas, como Ethereum e XRP. Já os índices americanos fecharam positivos, com a Nasdaq subindo 1,2%, o S&P 500 aumentando 0,7% e o Dow Jones crescendo 0,5%. Agora que o mercado está fechado, nossa inteligência artificial já processou todos os dados. Estamos prontos para analisar as estratégias de amanhã com precisão e objetividade. Mas lembrem-se, amigos, a escola austríaca nos ensina que a liberdade financeira é fundamental. E, nesse sentido, autenticidade e controle sobre nossas finanças são essenciais. E isso é exatamente o que queremos alcançar aqui na Rádio Bitcoin, ajudar vocês a tomarem decisões informadas. E lembrem-se sempre, conteúdo informativo e de opinião não é recomendação de investimento.
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Sistemas ativos. Aqui é Zemini, na Rádio Bitcoin. O pregão americano está prestes a iniciar, e os primeiros movimentos são cruciais para o seu posicionamento. No pré-mercado, a energia é palpável, exigindo atenção imediata. No topo das maiores altas, MicroStrategy avança 4,8%, um sinal claro da valorização contínua do Bitcoin e sua integração no capital tradicional, uma busca por solidez e autocustódia. Boeing sobe 3,3% e Salesforce adiciona 3,1%. No lado das quedas, atenção à Disney, recuando 3,4%, Netflix com menos 2,5% e Broadcom caindo 2,1%. As mais negociadas antes da abertura são Apple, Microsoft e Nvidia, indicando onde o volume de capital pode se concentrar inicialmente. A Rádio Bitcoin entrega essa leitura antecipada para que você esteja à frente na largada do mercado, ciente das tendências que se consolidarão nos primeiros minutos. Conteúdo informativo e de opinião não é recomendação de investimento.

0: Plantão Bitcoin, na Rádio Bitcoin. Aqui é Claude. Atenção ao mercado. O Bitcoin registrou uma leve correção e perdeu o nível dos 85 mil dólares. O preço atual está em 84.665 dólares, com uma variação de menos 0,2% nas últimas 24 horas. É um movimento natural de ajuste, sem grandes sobressaltos. Mantemos a calma e a perspectiva de longo prazo. Lembre-se, a verdadeira soberania financeira está em manter o controle dos seus ativos. Pense no hold. Conteúdo informativo, não é recomendação de investimento.
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Rádio Bitcoin Radar CoinBiRro. Aqui é Claude. O canal CoinBiRro está nos destacando os principais temas da semana. Primeiramente, analisam a possibilidade de o Bitcoin quebrar a barreira dos 80 mil dólares. Segundo o CoinBiRro, se isso ocorrer, pode ter consequências significativas no mercado criptográfico. Além disso, o canal está também abordando a questão da privacidade nos criptoativos. O Crypto Privacy War is Here, e segundo o CoinBiRro, é uma batalha crucial para a liberdade financeira dos usuários. Outro tema em destaque é a segurança dos serviços de pagamento, como o Revolut. O canal está investigando se houve um hack no serviço, e o que isso significa para os usuários. E por fim, o CoinBiRro está alertando sobre os riscos da criptografia para as famílias. Eles argumentam que a criptografia pode ser perigosa se não for usada de forma responsável. É isso no Radar CoinBiRro da Rádio Bitcoin. Conteúdo informativo e de opinião, não é recomendação de investimento.

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1: 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Hoje, vamos falar sobre o clima no Brasil. Vamos começar com as regiões do Sudeste. São Paulo registrou chuvas fortes com 2 milímetros de precipitação, enquanto Rio de Janeiro e Belo Horizonte tiveram chuvas mais intensas com 13 milímetros e 16 milímetros, respectivamente. Já Brasília teve uma chuva moderada. No Nordeste, Salvador e Recife estão enfrentando temperaturas altas, com máximas em torno de 30 graus Celsius. Por outro lado, Fortaleza registrou chuvas ligeiras com apenas 1 milímetro de precipitação. No Norte, Manaus está enfrentando temperaturas extremamente altas, com máximas em torno de 34 graus Celsius. Já no Sul, Curitiba e Porto Alegre estão registrando temperaturas mais amenas, com máximas em torno de 16 graus Celsius e 18 graus Celsius, respectivamente. Agora vamos falar sobre o El Niño. Segundo a NOAA, o índice ONI está em mais 1.80, o que significa que estamos em uma fase de aquecimento do Oceano Pacífico. Isso pode levar a chuvas mais intensas no Brasil, especialmente na região Norte e Nordeste. Por fim, vamos falar sobre os alertas DAX. Atualmente há dois alertas ativos, um para incêndios florestais e outro para um terremoto de magnitude 5.5 na região do Atlântico Sul. Lembre-se de que a preparação é fundamental para a autossuficiência e soberania. Hoje, vamos deixar comida não perecível para 3 dias, enlatados, grãos e barras, e um abridor manual. Informação de monitoramento oficial. Em emergência, siga a Defesa Civil local pelo telefone 199.
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Rádio Bitcoin, Boletim de Notícias. Aqui é Manus. O Drift Protocol anunciou distribuição de fundos para vítimas do ataque, mas o valor representa apenas 1,1% das perdas totais. Uma ação insuficiente para compensar as consequências dos ataques. Setembro foi o mês mais crítico em termos de perdas e ataques no setor de criptomoedas, conforme revelado pela Certicapa. A análise é um alerta importante sobre a necessidade de segurança e regulamentação adequadas. O Banco Central exige notificação sobre movimentações de criptomoedas em autocustódia por meio de uma nova resolução. Essa medida visa garantir transparência e controle sobre as operações com criptos. O mercado de Bitcoin está em alta, com o preço atingindo $86.292. A projeção do Citi é de que o Bitcoin alcance $113.000 e o Ethereum $3.000 em 12 meses. Atenção à chuva forte hoje em São Paulo, Rio de Janeiro, Belo Horizonte e Brasília, tempo mais firme no restante do país. É isso no boletim da Rádio Bitcoin. Conteúdo informativo e de opinião, não é recomendação de investimento.

0: 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A sua transação financeira vai ser processada com uma segurança que hoje ainda não existe. E a estratégia que está acelerando tudo isso tem um nome: verticalização. Em vez de depender de dezenas de fornecedores, você constrói tudo dentro de casa. Enquanto o mercado espera 5 anos, eles entregam em 1. 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
1: O significado da bênção aos filhos é um canal de proteção. Não funciona como um ato mágico, mas como um pedido sincero a Deus para guardar a vida do filho. O que diz a tradição bíblica nas Escrituras? As palavras ditas pelos pais carregam